0: no futebol brasileiro. Cruzamento perfeito, na medida, na medida, na medida, na medida. Cruzamento do Gabriel Magalhães. O Casemiro subiu, meteu a bola no contrapé do goleiro. Dentro da pequena área, a bola deu na bochecha, deu na bochecha, deu na bochecha, deu na bochecha direita da rede. O Brasil empata o jogo. O Brasil empata o jogo. Não há samurai que resista ao futebol brasileiro. Brasil 1-1 também para a seleção do Japão. 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
1: Na bola aérea, o Brasil voltou com tudo, amassando o Japão e forçando esse tipo de lance. Já tinha quase marcado com o Casemiro dentro da pequena área. E agora ele aproveitou um cruzamento espetacular do Gabriel Magalhães como lateral. E o Casemiro sozinho dentro da pequena área na diagonal do goleiro. Cabeceou como centroavante, empatando o jogo. Décimo gol dele em 90 jogos pelo Brasil, 1-1.
0: Já domina do seu campo intermediário, prende o lance, o Brasil, abertura para Danilo, vamos ver Danilo, dominou, cortou, passou, rolou para Endrick, que vai para finta, perdeu o lance, a bola volta, Ryan ganhou, girou para Bruno Guimarães.

brasileiro. Não há samurai que aguente, não há samurai que aguente quando o Brasil parte pra cima. Numa jogada pela direita, o Hendrick ganhou, Ryan soltou, bolou, deu lance, bom lance, bom lance, rolou pra Martinelli, o Martinelli dominou, bateu chapado na bola, a bola dá no pé da trás.

0: depois da segunda trave, Casemiro entrou atrás da zaga, meteu a cabeça no fundo da rede, a bola, Casemiro para empatar o jogo, vinha mal no jogo, mas ele empata na sorte do futebol brasileiro, cruzamento perfeito na medida, o cruzamento do Gabriel Magalhães, o Casemiro subiu, meteu a bola no contrapé do goleiro, dentro da pequena área, a bola deu na bochecha direita da rede, o Brasil empata o jogo, não há samurai que resista ao futebol brasileiro. Brasil 1-1 também para a seleção do Japão, na Bandeirantes. 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
1: Na bola aérea, o Brasil voltou com tudo, amassando o Japão e forçando esse tipo de lance. Já tinha quase marcado com Casemiro dentro da pequena área. E agora ele aproveitou. Um cruzamento espetacular do Gabriel Magalhães como lateral. E o Casemiro sozinho dentro da pequena área, na diagonal do goleiro. Cabeceou como centroavante, empatando o jogo. 10º gol dele em 90 jogos pelo Brasil, 1-1.
0: Já domina no seu campo intermediário, prende o lance, o Brasil, abertura para Danilo, vamos ver Danilo. Danilo cortou, passou, rolou para Endrick, que vai para finta, perdeu o lance. A bola volta, Rayan ganhou, girou para Bruno Guimarães, dominou, girou, empurrou para Martinelli.

0: Focação, acreditou no cara e ele coloca o Brasil nas oitavas. Um passe espetacular do Bruno Guimarães. Brasil 2-1 no vira-vira.
1: E aí, Neto, e aí, Zaidan?
2: Na verdade, o Bruno Guimarães meteu a bola que eu venho falando o jogo todo. Pega a bola, sai na diagonal. Aí o Martinelli domina com a perna esquerda, bate com a perna direita, faz o golaço. Aonde? Do lado esquerdo. Do lado esquerdo, como falso 9. Brasil nas oitavas. Sai o melhor jogador pra mim, Bruno Guimarães.
3: Ahí está. Bruno Guimarães mucho tuvo que ver en esa situación, entonces por eso lo destacan los brasileños. Y Martinelli, ¿qué te puedo decir? Estaba a punto de irse al alargue. El alargue iba a ser conflictuoso. Iba a ser... lo iba a poner más nervioso Brasil. Pero bueno, así se hace un campeón, pienso yo. Ancelotti, esto es lo que dijo al final en la rueda de prensa, finalizando lo que terminó ese partido con clasificación.
4: Yo creo que hasta ahora... Este jogo era o jogo mais completo. Tivemos mais problema na primeira parte, a buscar oportunidades, porque o Japão estava muito bem fechado atrás, mas buscamos soluções na segunda parte, ponendo mais cruzamento e mais presença na área. Então, eu acho que é uma evolução, porque se não tivermos problema a buscar espaço, a buscar espaço em nosso jogo, aqui tivemos o problema e lo solucionamos muito bem na segunda parte.
5: Anderson, Paulinho Escolha, PPC, canal UOL. O número de cruzamentos era o previsto, quer dizer, porque tinha linha de 5 atrás, então a tentativa de fazer variar os dois lados, tentar abrir a defesa, mas a quantidade de cruzamentos era prevista e a bola parada não está entrando, né? Desde o jogo contra o Senegal, que não tem um gol de jogada ensaiada de bola parada, tem gol de pênalti, mas não tem de bola parada, que para um jogo desse tipo é possível ser repertório. Tá faltando?
4: Bom, a primeira parte era tentar de ter superioridade no meio campo com os quatro.
3: La palabra de Ancelotti, le preguntaron acerca de eso de las dificultades y de cómo reencaminarse en las dificultades. Y él mismo se da cuenta, ¿no? Hoy en día no hay técnico que muera con la suya. Cambia relativo a lo que va el partido. Amigos, a las 13 horas, más información deportiva aquí en la Red Herbal.